Treasure, som do Bruno Mars animando a nossa noite. Agora a gente vai ali para um climinha mais calmo, mais romântico, mais emocional. Extreme, More Than Words.

0: Noite regada, música boa, espero que você esteja curtindo. Já já tem Liz Stansfield, tem Tears for Fears, tem Elton John, Jota Quest, daqui a pouquinho.
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0: Uma ótima noite pra você, 26 de julho, essa é a noite de domingo da Saudade FM com as melhores músicas nacionais e internacionais. Eu sou a Vanessa Nunes e ela é a Tina Turner, Let's Stay Together.

0: Encerrando mais uma hora de música boa. Daqui a pouquinho tô de volta com a nossa última hora desse domingão, com Chris DeBurg, tem Rick Ocasek, Lumineers e muito mais. Ó, vamos encerrar o nosso domingo com chave de ouro. Fica por aí.
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uma voz que toca fundo na alma, né? Love Me Like There's No Tomorrow. Fred Mercury na programação da saudade. Mais sucesso por aqui tem Rhythmics.

Nossa noite de domingo foi linda. Obrigada pela sua companhia. Muito bom estar com você. Amanhã tô de volta às 19 horas, mas você tem o dia todo para curtir a nossa programação enquanto trabalha, enquanto faz aí a sua correria, cuida da saúde, da família, enfim, está convidado, convidada a curtir 96.5 e baixar também o nosso aplicativo para levar a saudade por onde você for. Combinado? Beijo para você, se cuida, uma madrugada linda, bom descanso. A gente se encontra amanhã. 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
1: Freud, fundador da psicanálise, era um leitor voraz que baseou muitos estudos e investigações a partir da literatura. Por isso, a psicanálise possui uma íntima ligação com a arte, que é entendida pelos psicanalistas como uma manifestação que gera questões que não se esgotam, ampliando o debate sobre o ser humano, as relações e os desafios do nosso tempo. Freud dizia que o artista antecipa questões que mais tarde chegarão ao consultório clínico por meio de queixas e sintomas dos pacientes.
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Bom dia pra você, tudo bem? Aqui é o Rodriguinho, tô chegando agora e nós vamos ficar juntos até logo mais às 11 horas nessa manhã de segunda-feira. Uma ótima semana pra você. Real Speedwagon.

Esse foi o Tim Maia, o eterno síndico do Brasil, com a música Você. É mais uma que você ouve aqui para matar saudades. Seguimos adiante, daqui a pouquinho, a partir das 7 horas, começa o Conexão Saudade. Música e informação no seu rádio. Elton John.

Na Saudade FM, Phil Collins, You Be In My Heart. Ótima semana, boa manhã de segunda-feira. Vamos que vamos por aqui. Dessa vez vamos tocar o Lulu Santos pra você. Um certo alguém.

Saudade FM 96,5 Brasília. Stevie Wonder não podia faltar. Olha, já já vai começar Conexão Saudade, muita música e informação, os fatos relevantes do final de semana e também as notícias de hoje para você daqui a pouquinho no Conexão Saudade. Rockset.

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1: De todos os benefícios do yoga para o corpo, a flexibilidade é o mais perceptível de todos. Aos poucos, alcançar os pés com as mãos ou se contorcer com facilidade e leveza vai se tornando natural para quem é adepto desta prática milenar. O progresso contínuo e gradual é a marca do yoga que trabalha corpo, mente e espírito. A palavra yoga significa disciplina espiritual e essa disciplina é dividida em 6 correntes diferentes.
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0: Bom dia, sejam bem-vindos à Saudade FM 96,5 Brasília. Ótimo dia para você, aqui é o Rodriguinho e eu sigo te fazendo companhia até logo mais às 11 horas. São 7:03, vai começar agora o Conexão Saudade, o programa da Saudade FM que traz músicas e informações logo nas primeiras horas da sua manhã. Olha, a gente quer desejar para você uma excelente semana. Momento de organizar as tarefas, de definir as prioridades e manter o pensamento positivo, sempre. Entre os destaques do Conexão Saudade, você vai ouvir: Lula tem 45% e Flávio Bolsonaro 37% em cenário de segundo turno, aponta pesquisa Quest. Brasil bate recorde de feminicídios em 2025, com uma média de 4 mulheres assassinadas por dia. Lando Norris vence GP da Hungria. Declarações de Milei abre crise diplomática entre Brasil e Argentina. São esses destaques, além de outras notícias importantes, para você nessa manhã de segunda-feira, aqui na Saudade FM.
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0: Saudade FM 96,5, 714. A pesquisa Quest divulgou o detalhamento das intenções de voto para um eventual segundo turno entre o presidente Luiz Inácio Lula da Silva e o senador Flávio Bolsonaro. O levantamento mostra Lula com 45% das intenções de voto contra 37% de Flávio Bolsonaro. Flávio Bolsonaro segue à frente no Sul e entre os eleitores evangélicos. 1.800 vagas estão disponíveis para castração gratuita de cães e gatos no Distrito Federal entre os dias 27 e 31 de julho. No total, 600 vagas são para agendamento presencial na estrutural e 1.200 vagas vão ser liberadas para cadastramento pela internet. O agendamento presencial será realizado entre os dias 27 e 31 de julho, das 9 até as 4 da tarde, ao lado da administração regional da estrutural. Serão disponibilizadas 120 vagas por dia, por ordem de chegada. Para participar, o responsável pelo animal deve apresentar documento oficial com foto, comprovante de residência no Distrito Federal e cadastro na plataforma CRIA. O tutor que não tiver cadastro ainda deve realizá-lo previamente no site cria.df.gov.br. Após esse procedimento de castração, a própria clínica faz o cadastro do animal no CRIA. No atendimento presencial, é possível escolher a data da cirurgia e a clínica credenciada da preferência do cidadão.
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0: Saudade FM 96.5 e os Zé Ramalho, sinônimos, 7:26 agora. Ontem, o PSD oficializou a candidatura de Ronaldo Caiado à presidência da República. A chapa tem Gilberto Kassab como vice. Em discurso durante a convenção do partido, Caiado fez novas críticas à polarização do país. Ele também disse que o presidente Lula e Flávio Bolsonaro são os maiores rejeitados da política nacional. O ex-governador de Goiás ainda citou que atingiu 88% de aprovação no seu estado. Nesta segunda-feira, moradores do Lago Sul, de Planaltina e do Plano Piloto terão fornecimento de energia temporariamente interrompido para a realização de serviços de melhoria e modernização da rede elétrica e poda de árvores. No Lago Sul, o desligamento ocorrerá das 10 até as 16 horas na QI 9, conjuntos 7, 8 e 9, para a realização de serviços de melhoria e modernização da rede elétrica. Em Planaltina, a interrupção também será das 10 às 16 e abrangerá as quadras 1 e 3, o núcleo rural Córrego Arrozal e a Chácara Alfa. Já no plano piloto, o fornecimento de energia será interrompido das 9 até as 15 horas nos estacionamentos 8 e 9 do Parque da Cidade para a realização de poda de árvores. Caso o trabalho termine antes do previsto, a rede voltará a ser energizada. Além dos desligamentos programados, pode ocorrer a interrupção de energia em alguma região sem comunicação prévia.
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0: Saudade FM 96,5, Brasília. 7h40. A Justiça Eleitoral já recebe pedidos para o voto em trânsito nas eleições de 2026. O prazo segue até o dia 20 de agosto e o serviço pode ser solicitado pela internet ou presencialmente nos cartórios eleitorais. A modalidade permite que o eleitor vote fora do seu domicílio eleitoral, desde que esteja em uma cidade habilitada pela Justiça Eleitoral. Neste ano, o Brasil terá 158 milhões e 700 mil eleitores aptos a votar.
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0: Atenção, motorista Saudade FM. Neste momento, trânsito apresenta lentidão na EPTG no sentido plano piloto, principalmente entre o viaduto Israel Pinheiro e o acesso ao Guará. Na EPSul, o fluxo é intenso e pesado na aproximação do viaduto do Catetinho. O eixo monumental tem movimento maior nas imediações ali do Mané Garrincha, nos dois sentidos, mas o tráfego segue fluindo. Nas demais vias, como EPNB, Estrutural e Ponte JK, o trânsito é considerado normal para esse horário. Dirija com atenção e verifique os freios do seu carro.
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0: Saudade FM 96.5 Brasília, 7h52. Na investigação da queda do avião da Voepass há 2 anos em Vinhedo, no interior de São Paulo, o CENIPA concluiu que a companhia aérea burlava o sistema de segurança fingindo que consertava problemas técnicos. De acordo com o relatório do CENIPA, se a mesma falha surgisse mais de uma vez, a Voepass registrava o problema como inédito, postergando a correção. O acidente em Vinhedo matou 62 pessoas. Para os investigadores, a aeronave não poderia ter decolado porque o sistema de proteção contra o acúmulo de gelo estava inoperante. Quem passar pela área central de Brasília na manhã dessa terça-feira, dia 28, poderá observar uma grande movimentação de equipes de emergência, viaturas, ambulâncias, agentes de trânsito, equipes policiais e, conforme o planejamento operacional, aeronaves da segurança pública, que participarão de um simulado de acidente aéreo em área urbana. O exercício vai simular a queda de uma aeronave fora do sítio aeroportuário, com vítimas e fumaça cenográfica, permitindo que os órgãos envolvidos testem protocolos de atendimento, resgate, controle do tráfego e a atuação integrada em uma ocorrência de grande porte em Brasília. O local exato da simulação não será divulgado antecipadamente para preservar o realismo da operação. Também não haverá utilização de fogo real, nem qualquer risco para a população. Durante o treinamento, cerca de 10 vítimas serão caracterizadas para que bombeiros e profissionais do SAMU realizem os procedimentos de triagem e atendimento, enquanto as forças de segurança atuarão no isolamento da área, organização do trânsito e coordenação da resposta. Por questões de segurança, o simulado não será aberto ao público.
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0: Saudade FM 96.5, Brasília. Você ouviu o metrô? 8:03. O jornal The Washington Post publicou ontem um artigo assinado pelo presidente Lula com críticas ao presidente americano Donald Trump. Lula rebate as tarifas impostas pelos Estados Unidos na semana passada contra produtos brasileiros. Ele disse que a taxação é injusta e um erro estratégico, porque muitas indústrias americanas dependem de produtos e matérias-primas importados do Brasil. O presidente Lula também fez críticas às tentativas de imposição de restrições ideológicas à parceria entre os dois países. O texto diz que o Brasil respeita a soberania de outros países e negocia com países que respeitem a nossa soberania. Quem recebe o cartão Prato Cheio também pode receber a cesta verde. A entrega é feita automaticamente conforme a disponibilidade de recursos. O programa fornece frutas, verduras e legumes produzidos por agricultores familiares aqui do Distrito Federal às famílias beneficiadas. Além de ampliar o acesso a alimentos frescos, a iniciativa fortalece a produção local e gera renda para os produtores locais. As cestas são entregues diretamente na casa do beneficiário no endereço cadastrado. Antes da entrega, a empresa responsável entra em contato para confirmar o endereço e combinar a data e o horário. Por isso, é importante manter o cadastro do cartão Prato Cheio sempre atualizado.
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0: Saudade FM 96,5 Brasília, 8:15. Ontem teve sorteio da Mega Sena e ninguém acertou as 6 dezenas. Já 92 apostas acertaram 5 números. Cada uma vai receber um pouco mais de R$28 mil. Amanhã tem um novo sorteio e o prêmio principal está estimado em R$78 milhões. Um bicho preguiça foi resgatado pelo Batalhão da Polícia Militar Ambiental neste domingo em uma residência no Lago Sul. Segundo a Polícia Militar, o resgate teve início depois que a família acionou a ambiental. Ao chegarem no local, as equipes realizaram a captura do animal com técnicas adequadas de manejo. Após o resgate, o bicho preguiça passou por uma avaliação ali mesmo no local e apresentou boas condições de saúde. Em virtude do bom estado de saúde do preguiça, a equipe do Batalhão de Polícia Ambiental devolveu o animal ao seu habitat natural. Em caso de emergências e resgates envolvendo os animais, o Batalhão de Polícia Militar Ambiental recomenda acionamento pelo Disque 190. A intervenção técnica reduz o estresse do animal, evita acidentes e assegura sua reintegração ao ambiente natural de forma segura, afirma a Polícia Militar Ambiental do DF.
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0: Saudade FM 96,5 Brasília, 8:31. Lando Norris venceu o Grande Prêmio da Hungria de Fórmula 1, conquistando a primeira vitória da temporada 2026. O atual campeão mundial largou na pole, administrou a posição e garantiu o 12º triunfo da carreira. Max Verstappen terminou em segundo, seguido por Kimi Antonelli. O brasileiro Gabriel Bortoleto fez uma boa prova, cruzou a linha de chegada em 11º lugar, mas ficou fora da zona de pontuação. As agências do trabalhador do Distrito Federal oferecem nesta segunda-feira 1.027 vagas para candidatos em busca de uma oportunidade no mercado de trabalho. As chances contemplam profissionais de diferentes níveis de escolaridade com ou sem experiência. O maior salário entre as vagas disponíveis é para o cargo de mecânico de câmbio, com uma vaga em Vicente Pires e uma remuneração de R$ 4.500, além de benefícios. Outro cargo que se destaca pela quantidade de vagas oferecidas é o de operador de caixa, com 125 oportunidades. A remuneração chega a R$ 1.700, além dos benefícios. Para participar dos processos seletivos, basta cadastrar o currículo no aplicativo da carteira de trabalho digital ou ir a uma das 16 agências do trabalhador, das 8 às 17 horas, de segunda a sexta-feira.
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0: Saudade FM 96,5, Brasília, 8h43. No Rio de Janeiro, um avião precisou arremeter o pouso no aeroporto do Galeão por causa de um balão que caiu em uma área que pertence ao terminal. Depois de ter arremetido, a aeronave pousou em segurança. O caso ocorreu na manhã desse domingo. Brasília recebe a partir desta quarta-feira, dia 29, a Exposição dos Povos da Floresta, uma mostra que reúne artistas de diferentes territórios da Amazônia em um encontro entre arte, ancestralidade, território e memória. Integrando a etapa Brasília do Festival dos Povos da Floresta, a exposição ocupa o Memorial dos Povos Indígenas, com visitação gratuita até o dia 27 de setembro. A exposição reúne fotografias, pinturas, esculturas, instalações, registros audiovisuais, experiências em realidade virtual e curtas-metragens, construindo um percurso sensorial que aproxima o visitante das diferentes narrativas e modos de vida presentes na Amazônia. O Memorial dos Povos Indígenas fica no Eixo Monumental e funciona de terça a domingo, das 9 às 17 horas. A entrada é gratuita.
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0: Saudade FM 96,5, Imagination, Just an Illusion. 8:58 em Brasília. O Brasil registrou recorde de feminicídios em 2025. Foram 1.571 casos ao longo do ano, média de 4 mulheres assassinadas por dia. O número representa um aumento de 4% em relação a 2024 e é o maior da série histórica, iniciada em 2015. O governo do Distrito Federal sancionou a lei que institui a Semana Niemeyer Brasília Week no calendário oficial de eventos da capital. O evento, criado em homenagem a Oscar Niemeyer, ocorrerá anualmente a partir da segunda semana de dezembro, contemplando a data de nascimento do arquiteto, que é o dia 15 de dezembro. A medida foi publicada no Diário Oficial do Distrito Federal de hoje. A norma tem como objetivo celebrar o legado arquitetônico, urbanístico, artístico e cultural de Oscar Niemeyer, com destaque para sua contribuição na concepção e no desenvolvimento de Brasília. E com essa notícia, nós encerramos a primeira edição do Conexão Saudade. Conexão Saudade, de volta hoje, às 5 da tarde, em sua segunda edição com o Lelo. Eu sigo te fazendo companhia nessa manhã de segunda-feira.
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2: Em várias cidades brasileiras existem centros de coleta de óleo de cozinha usado. É a alternativa correta para evitar que o produto chegue até a rede de esgoto e contamine a água. Depois de frio, armazene o óleo em garrafas PET. Condomínios, horizontais e edifícios costumam ter um espaço para o armazenamento das garrafas e posterior entrega a centros especializados.
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Saudade FM 96,5 Brasília, 9:25. Você ouviu Barão Vermelho, Amor, Meu Grande Amor. Fale com a Saudade FM pelo nosso WhatsApp, que é o 61985859650. Vale pedir a sua música, dá aquela dica pra gente. Tem alguma música que tá faltando aqui na nossa playlist? Tem alguma que você ainda não ouviu por aqui? Conta pra gente. O WhatsApp da Saudade é o 61985859650. Uma excelente manhã de segunda-feira pra você. 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

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Bom dia para você. Uma excelente semana. 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
2: Passou a valer no sábado a prorrogação por mais 30 dias da subvenção de 44 centavos por litro de gasolina. O benefício foi criado para ajudar a manter o preço do combustível mais baixo. A medida havia sido anunciada em maio, em meio aos impactos da guerra sobre a economia. Com o subsídio, um reajuste de 48 centavos anunciado pela Petrobras teve impacto efetivo de apenas 4 centavos por litro. Segundo o governo, sem subvenção, a pressão sobre a inflação seria maior.
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Saudade FM 96,5 Brasília. Bom dia para você, uma excelente semana. Envie a sua mensagem para a Saudade FM. É 619-8585-9650. 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

96,5 Brasília. 10h37, ótimo dia para você, uma excelente semana que está começando agora. 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Seguimos adiante com a nossa manhã com muita música e recordações. Agora tem o ABBA, Dancing Queen, na Saudade. 10h38.

0: Saudade FM 96,5, Brasília. Johnny Hate Jazz aqui na Saudade, nessa manhã de segunda-feira. Bom, eu fico por aqui, volto amanhã a partir das 6. Ana Martins já chegou e a partir de agora te faz companhia na nova rádio de Brasília, que é a Saudade FM. Bem-vindos. Você pode falar com a gente pelo 61985859650. Aproveita para pedir a sua música preferida ou alguma que você ainda não ouviu por aqui, que a gente toca com muito carinho para você. Tchau, tchau e até amanhã.
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0: O embaixador do Brasil na Argentina foi convocado pelo Itamaraty. Ele terá que esclarecer pontos da relação entre os dois países. No sábado, o presidente argentino Javier Milei participou da convenção do PL para lançamento da candidatura do senador Flávio Bolsonaro à presidência da República. Em um discurso de cerca de 30 minutos, Milei atacou o presidente Lula e chamou o ministro do STF, Alexandre de Moraes, de lixo careca. Moraes havia negado um pedido do líder argentino para visitar o ex-presidente Bolsonaro. Javier Milei chegou ao Brasil na sexta-feira, quando foi recebido pelo governador de São Paulo, Tarcísio de Freitas. O embaixador do Brasil na Argentina deve se reunir hoje com o ministro das Relações Exteriores, Mauro Vieira. Os brasilienses devem se preparar para dias de calor e tempo seco ao longo desta semana. O Distrito Federal segue sob alerta de perigo potencial para baixa umidade, emitido pelo IMET e válido das 10h30 até as 21 horas desta segunda-feira. Segundo o IMET, a umidade relativa do ar deve variar entre 20% e 30% durante o período mais crítico do dia. Apesar do cenário, o órgão classifica como baixo o risco de incêndios florestais e de impactos à saúde. Nesta segunda-feira, a previsão é de temperatura mínima de 16 e máxima de 29 graus.
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Para você que está com a gente na Saudade FM, eu sou a Ana Martins, te acompanho até as 5 horas da tarde. Já tenho clássicos da saudade começando por aqui, Morten Harkett.

0: Fechando Clássicos da Saudade em mais uma edição. Continue com a gente, ele volta às 14h. 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
0: A animação original Como Mágica da Netflix entrou para o top 10 dos filmes mais populares da plataforma ao alcançar 139 milhões e 800 mil visualizações em 79 dias. O longa dublado por Michael B. Jordan e Juno Temple ocupa a 10ª posição e ainda pode subir no ranking. A produção também registrou o maior número semanal de visualizações para uma animação original da Netflix. A história acompanha um pequeno animal da floresta e uma ave que trocam de corpo após um acidente inesperado.
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0: Uma semana para você que sintoniza 96.5. Essa é a Saudade FM. Tem Bee Gees.

Juntos, Ivete Sangalo e o Criolo, Lábios de Mel na Saudade FM. Interaja com a gente sempre pelo nosso WhatsApp também, que é o 61 98585 9650, e ouça a nossa programação no Saudade FM, que é o nosso aplicativo. Agora tem Cranberries, Linger.

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2: No Rio Grande do Sul, cerca de 1.200 pessoas estão fora de casa devido aos problemas causados pelas chuvas que caíram nos últimos dias. Foram emitidos alertas de risco de inundação para dois rios, mas novas precipitações podem fazer o rio Guaíba transbordar novamente. Mais de 40% das cidades gaúchas registraram alagamentos e enchentes nos últimos dias. O IGES-DF publicou nesta segunda-feira 7 editais de processos seletivos para a formação de cadastro reserva em cargos da área de saúde. As remunerações chegam a R$ 16.030. As inscrições começam hoje e seguem até o dia 5 de agosto. Os interessados devem se candidatar exclusivamente pela internet, por meio do site do IGES-DF. As vagas são destinadas aos cargos de médico cirurgião cardiovascular, médico nefrologista, arquiteto, nutricionista de produção, auxiliar de manutenção predial, analista de laboratório e analista de hematologia e hemoterapia.
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Os artistas da nossa música também marcam presença na Saudade FM, música do Peninha, na voz do Caetano Veloso, sozinho. Boa segunda-feira, tem Steve Wonder.

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2: Entre as muitas formas de preconceito existentes, uma delas é o preconceito em relação à idade, o chamado idadismo. É a discriminação que pode provocar sentimentos de desamparo, baixa autoestima e isolamento. Ele acontece, por exemplo, quando alguém é demitido do trabalho ou desconsiderado de uma entrevista unicamente por causa da idade que possui, ignorando todas as suas qualificações e capacidades.
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Boa tarde para você que vai curtir a partir de agora mais uma edição do Clássicos da Saudade. A gente reúne as especiais da programação e, claro, né, os sucessos que marcaram a época. Tem Albert Raymond para começar.

Marisa Monte, ainda bem, em parceria com Arnaldo Antunes, na trilha sonora do Clássicos da Saudade, agora com a canadense Alanis Morissette.

Som dos Beatles, Penny Lane, um super sucesso do Quarteto de Liverpool. Pra você na Saudade FM, uma ótima tarde de segunda-feira. Blondie.

0: A última do Clássicos da Saudade, edição dessa tarde, aqui nos 96.5. 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
2: A Justiça dos Estados Unidos marcou para 1º de junho de 2027 o início do julgamento do ditador Nicolás Maduro e de sua esposa Cília Flores. A data foi definida após um pedido conjunto da promotoria e da defesa, que solicitaram o início do julgamento para junho do ano que vem. A CODAB DF reabriu o prazo para que famílias credenciadas no programa habitacional manifestem interesse nas unidades do residencial Rigoleto, localizado na quadra 2 de Sobradinho. A reabertura do prazo foi publicada no Diário Oficial do Distrito Federal de hoje. Os interessados devem manifestar interesse exclusivamente pelo aplicativo CODAB Cidadão até às 18 horas da próxima quarta-feira. Os candidatos precisam ter renda familiar mensal entre R$ 3.200 e R$ 5.000. A CODAB alerta que a inscrição em um empreendimento não assegura a entrega imediata do imóvel, mas coloca o candidato na lista de concorrência e classificação para o preenchimento das vagas oferecidas pelas respectivas construtoras parceiras.
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Essa é a melhor de Brasília. A Saudade FM tem R.E.M., Losing My Religion.

0: A última dessa hora na Saudade FM. Continue com a gente. Boa semana.
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2: Para aliviar o estresse do dia a dia, respeite seus limites físicos e mentais e reserve um tempo para hobbies e atividades de lazer que funcionam como uma válvula de escape. Fazer exercícios físicos regularmente, caminhar e manter uma alimentação saudável são hábitos importantes que ajudam a atravessar momentos de muito trabalho ou estudo de forma mais equilibrada. Também é importante investir em terapia com um psicólogo ou um psicanalista.
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0: Uma ótima segunda-feira para você, ouvinte. Daqui a pouquinho, às 5 da tarde, tem o Conexão Saudade. Four Non Blondes.

0: Fechando essa hora na Saudade FM com mais um sucesso, vem aí o Conexão Saudade pra você. Eu sou a Ana Martins. A gente volta a se encontrar amanhã às 11 horas da manhã.
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2: Pilhas e baterias não podem ser descartadas no lixo comum e o motivo está na composição desses produtos. Pilhas e baterias são compostas por metais pesados como cádmio, chumbo e mercúrio, que são extremamente perigosos à saúde humana. Esses metais são capazes de causar doenças graves e mutações genéticas. Na natureza, o descarte incorreto contamina o solo e os lençóis freáticos, causando prejuízo à agricultura e à hidrografia.
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5: Ótima segunda-feira, dia 27 de julho de 2026.

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Seguimos com a segunda edição do Conexão Saudade, com música, informação e também boa companhia. Os termômetros na capital no momento marcam 28 graus. Muito prazer, sou o Lelo, vou com você até às 7 da noite por aqui. E vamos com os principais destaques dessa edição. Lula reage à pressão dos Estados Unidos e diz que o Brasil não aceitará interferência nas eleições de 2026. Milei e Caiado elevam o tom em convenções partidárias com críticas ao governo, ao PT e ao STF. Lando Norris vence o GP da Hungria e encerra jejum na Fórmula 1. O embaixador do Brasil na Argentina é convocado pelo Itamaraty para esclarecer os pontos da relação entre os dois países. Fique com a gente na Saudade FM. Já começo bem hoje, trazendo eles, Bee Gees. Esse é o clima da sua segunda-feira, fim de tarde na Saudade. Night Fever, 5 e 5.

0: Muita música o tempo todo aqui na Saudade FM. Xadê Adu pra você, muito bom. 5h17, uma boa tarde. Você está em 96.5.
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0: O presidente Luiz Inácio Lula da Silva afirmou que o Brasil não vai aceitar interferência estrangeira nas eleições. Durante a convenção do PT em Campinas, Lula reagiu à tentativa de integrantes do governo dos Estados Unidos de questionar o sistema eleitoral brasileiro. Os moradores do Riacho Fundo 2 terão uma nova oportunidade de acessar serviços gratuitos. Entre os dias 28 de julho e 2 de agosto, a carreta da inclusão estará instalada no estacionamento do Centro Recreativo do Riacho Fundo 2, com atendimentos das 9 horas da manhã até as 4 horas da tarde. Durante o período, a população poderá contar com diversos atendimentos em um único local, como orientações sobre direitos, encaminhamentos, demonstrações de tecnologias assistivas e outros serviços voltados a pessoas com deficiência e também seus familiares. A iniciativa busca facilitar o acesso a essas políticas públicas, oferecendo mais proximidade para quem necessita desse suporte. Uma boa tarde, você está na Saudade FM e agora tem Ed Sheeran.

0: Que de abelha, nada sei, na Saudade FM. Uma boa tarde pra você. Ótima segunda-feira. Mande o WhatsApp pra gente no 985859650. Pode mandar a sua dica de trânsito e participar no Conexão Saudade, que vai até às 7 da noite por aqui.
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0: E durante evento que oficializou sua candidatura, Ronaldo Caiado fez críticas ao PT e disse que o país precisa ser libertado do sequestro do PT e das facções. O pré-candidato também criticou a polarização política e acusou o presidente Lula de provocar embates com os Estados Unidos para desviar o foco dos problemas internos. Ontem teve sorteio da Mega Sena e ninguém acertou as dezenas. Já 92 apostas acertaram 5 números. Cada uma vai receber pouco mais de R$28 mil. Amanhã tem novo sorteio e o prêmio principal está estimado em R$78 milhões.
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0: E atenção, você que trafega agora nesse momento nas principais vias de trânsito do Distrito Federal, é importante a atenção redobrada dos motoristas devido ao retorno às aulas escolares e também grandes eventos que acontecem nesse momento na cidade. Tudo isso aumenta o fluxo de veículos e também causa muita lentidão nos horários de pico, que é de 7 às 9 e também de 5:30 às 19:30. Bem, mudanças na via JK, a velocidade máxima agora da via foi reduzida para 60 quilômetros. A via deixou de ser considerada de trânsito rápido e para aumentar a segurança de pedestres e também coibir atropelamentos. A BR-070 e a BR-020, no momento, seguem com tráfego lento e gargalos devido ao fluxo de veículos vindos do entorno e por reflexo também de obras remanescentes de ampliação das faixas. Uma boa tarde, Saudade FM 96.5. In Excess 132. 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

0: melhor da música internacional e nacional pra você. Saudade FM, Michael Jackson, Man in the Mirror. Uma boa tarde, 5h44. Aproveita e siga a gente no Instagram, @saudadefmdf.
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0: O presidente da Argentina, Javier Milei, participou da convenção do PL em São Paulo, que oficializou a candidatura de Flávio Bolsonaro à presidência. Durante o discurso, Milei fez críticas ao socialismo, defendeu o que chamou de onda azul na América do Sul e atacou o ministro do Supremo Tribunal Federal, Alexandre de Moraes. Uma operação do Ministério do Trabalho e Emprego, em conjunto com o Ministério Público do Trabalho, resgatou mais de 50 trabalhadores mantidos em condições análogas à escravidão. O resgate ocorreu em uma fazenda de Cesarina, no sul de Goiás. Os trabalhadores atuavam na extração de palha de milho e haviam sido aliciados na Bahia e também em Minas Gerais. Eles acreditavam que ganhariam salários mensais de até 10 mil reais. O grupo não tinha acesso a água potável e nem local adequado para fazer as refeições. Boa tarde, Saudade FM, Linda Juventude com 14 bis.

0: 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Grande recordação para você com Max Macti e In The Meteors. 5h58. Uma boa tarde para você aqui na Saudade. Vamos juntos até às 7 da noite com mais uma edição do Conexão Saudade para você.
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0: Lando Norris venceu o GP da Hungria neste domingo e voltou ao topo do pódio após 13 corridas sem triunfar. O campeão mundial de 2025 largou na pole, perdeu a liderança para Oscar Piastri, mas reagiu e cruzou a linha de chegada à frente de Max Verstappen e Kimi Antonelli. Nesta terça-feira, o fornecimento de energia será interrompido em áreas da Ponte Alta Norte, das 10 horas da manhã até as 4 horas da tarde. A interrupção afetará a Avenida Buritis, a Rua Jacarandá e a Rua Sucupira. Caso o trabalho termine antes do previsto, a rede voltará a ser energizada. Além dos desligamentos programados, pode ocorrer a interrupção de energia em alguma região sem comunicação prévia. Uma boa tarde para você aqui, Saudade FM.
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2: Eu Sou Rock, dirigido por Peter Farrelly, vai ganhar estreia mundial no Festival Internacional de Cinema de Toronto antes de chegar aos cinemas em novembro. A cinebiografia acompanha a trajetória de Sylvester Stallone até a criação de Rock, mostrando a luta para interpretar o protagonista do filme que mudou a carreira dele. A produção é apontada como aposta para a temporada de premiações. No Brasil, o longa tem estreia marcada para 19 de novembro.
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0: Muito boa tarde, 6 e 1. Bob Marley na Saudade, a rádio que te faz recordar.

0: 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Simply Red, Holding Back the Years. Você conferiu aqui na programação da Saudade FM Brasília 96.5. Aproveita, manda um WhatsApp pra gente pelo 985859650. Esse é o WhatsApp da Saudade FM.
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0: Mais de 330 mil pessoas deixaram suas casas por causa de incêndios na França e na Espanha. As chamas já destruíram 42 mil hectares somente na França. O presidente Emmanuel Macron prometeu reconstruir as áreas devastadas e também manter apoio às vítimas. Uma unidade móvel de saúde promove nesta terça-feira coleta de sangue na Casa da Mulher Brasileira em Ceilândia, das 9 horas da manhã até as 4 horas da tarde. O agendamento para os voluntários já está disponível. A equipe também atenderá doadores não agendados, conforme a capacidade máxima de atendimento do local. Para doar sangue, é necessário ter entre 16 e 69 anos. Menores de idade precisam, claro, de autorização dos responsáveis. Precisa também pesar acima de 51 quilos, estar alimentado no dia da doação e apresentar documento oficial com foto. Boa tarde, Saudade FM. Muito mais música para você agora com Seal.

0: 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Boa noite, Saudade FM 96.5 Brasília. Ouvimos Roupa Nova com Anjo.
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0: Em entrevista à Rádio Jornal de Pernambuco, o ministro da Fazenda, Dário Durigan, chamou o presidente da Argentina de palhaço. A fala de Durigan acontece dias depois de o líder argentino, Javier Milei, participar da convenção do PL para o lançamento da candidatura de Flávio Bolsonaro à presidência da República. Na convenção, Milei fez críticas ao presidente Lula e chamou o ministro do STF, Alexandre de Moraes, de, abre aspas, lixo careca. Fecha aspas. Na entrevista de hoje, o ministro da Fazenda disse também que a Argentina possui risco país, dívida pública e inflação muito mais altos do que o Brasil. E Brasília recebe a partir de quarta-feira, dia 29, a Exposição dos Povos da Floresta, uma mostra que reúne artistas de diferentes territórios da Amazônia em um encontro entre arte, ancestralidade, território e memória, integrando a etapa Brasília do Festival dos Povos da Floresta. A exposição ocupa o Memorial dos Povos Indígenas, com visitação gratuita até o dia 27 de setembro. A cerimônia de abertura será na terça-feira, dia 28, das 7 da noite até as 9 horas da noite, marcando o encontro de artistas, curadores, convidados e público, uma celebração da diversidade cultural brasileira. Boa noite, Saudade, Lionel Rich. 6h26.

0: Saudade FM Brasília 96.5. Eu amo essa rádio. Mais uma grande recordação para você, 6h36. Continue participando pelo nosso WhatsApp 985859650. Esse é o WhatsApp aqui da Saudade FM.
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0: O Partido Novo lançou a candidatura do ex-governador de Minas Gerais, Romeu Zema, à presidência da República. A oficialização aconteceu ontem durante a Convenção Nacional da Legenda, realizada de forma virtual, seguida por uma coletiva em Brasília. No primeiro pronunciamento como candidato, Zema fez críticas ao presidente Lula e também a ministros do Supremo Tribunal Federal. No sudoeste do estado, 3 pessoas foram presas por suspeita de integrar uma organização criminosa que fazia ameaças, ordenava assassinatos e praticava crimes ligados ao tráfico de drogas. Isso aconteceu em Goiás. Elas atuavam em várias regiões e cidades da região. Um dos suspeitos foi preso em Barra das Garças, no Mato Grosso. Saudade FM, boa noite para você. 6h37.
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0: E o motorista que utiliza a via estrutural no sentido Taguatinga encontra tráfego lento e arrastado. O DRDF liberou a pista norte após intervenções emergenciais de pavimentação. Mas o reflexo das obras e o volume severo de veículos na volta para casa ainda causam forte retenção até a altura de Vicente Pires. Alerta também na EPNB, a Estrada Parque Núcleo Bandeirante. A situação também está bastante complicada. O fluxo segue muito carregado e com velocidade reduzida no sentido Riacho Fundo, agravado pelo reflexo das recentes alterações na ligação entre o Guará e o Núcleo Bandeirante. A recomendação é manter sempre a distância segura do carro da frente para evitar colisões traseiras comuns nesse trecho. Uma boa tarde para você, uma boa noite, na verdade, Saudade FM. Vamos com Skank agora.

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1: 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Brad com Everything I Own. Uma boa noite, você está na Saudade FM 96.5. E até às 7 horas continua por aqui.
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1: Pesquisa Nexus BTG divulgada ontem com intenções de voto em simulações de segundo turno para presidente da República aponta empate técnico do presidente Lula com Flávio Bolsonaro, Ronaldo Caiado e Romeu Zema. Na simulação de uma disputa entre Lula e Flávio Bolsonaro, o petista aparece com 47% e Flávio Bolsonaro com 43%. Em uma disputa hipotética entre Lula e Ronaldo Caiado, Lula tem 45% e Caiado 43%. Já no cenário de disputa entre Lula e Romeu Zema, Lula aparece com 46% e Zema com 42%. A margem de erro dos levantamentos é de 2 pontos percentuais para mais ou para menos. Foram ouvidas 2.004 pessoas entre os dias 24 e 26. A União Europeia proibiu a destruição de roupas, calçados e acessórios novos que não forem vendidos pelas grandes empresas. A medida muda uma prática comum na indústria do luxo, que eliminava produtos para manter a exclusividade das marcas. Agora as empresas terão que dar um novo destino a esses itens, como, por exemplo, vendas em outlets, doação, reparo, recondicionamento ou então reciclagem. Boa noite, você está na Saudade FM e agora tem Rita Lee. Eu amo essa rádio. 10 para as 7.

0: Essa é a minha última da programação aqui, Colby Cayley. 7:01, boa noite. Você está na Saudade FM Brasília.
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0: E a animação Toy Story 5 se tornou a maior bilheteria entre os lançamentos de 2026. A produção Disney Pixar já arrecadou mais de US$1,2 bilhão em todo o mundo. Neste ano, outros dois filmes romperam essa marca de US$1 bilhão em bilheteria. Super Mario Galaxy e também a cinebiografia de Michael, sobre a vida e história de Michael Jackson. Um grupo de saguis chamou a atenção de clientes ao invadir um supermercado em Itanhaém, no litoral paulista. Os animais circularam pela área dos caixas de autoatendimento e viraram a atração do local. Biólogos alertam que, apesar da aparência dócil, os saguis podem morder e transmitir doenças. A orientação é de não alimentar e nem se aproximar, nem tocar nos animais. Uma boa noite para você e aqui encerramos mais uma edição do Conexão Saudade, que volta amanhã às 7:00 da manhã com o Rodriguinho. Para você, um excelente começo de semana e siga sempre por aqui, Saudade FM 96.5. Daqui a pouquinho, Vanessa Nunes te faz companhia com a melhor playlist para o final da sua segunda-feira. Boa noite.
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2: Segunda-feira é dia de divulgação do Boletim Focus, a publicação semanal do Banco Central com estimativas para o mercado financeiro. Nesta edição, a expectativa para a inflação de 2026 caiu de 5,15% para 5,12%, a quarta queda seguida. Para o PIB, foi mantida a estimativa de crescimento em 1,99%. A expectativa da Selic também não teve alteração e ficou em 14% para 2026.
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boa noite pra você. Segunda-feira, 27 de julho. Que bom te encontrar. Obrigada pela companhia em 96.5. Essa é a Saudade FM. Eu sou a Vanessa Nunes e é um prazer começar essa noite com você, com muita música boa, claro, nessa hora. A gente vai curtir Dire Straits, tem Adele, tem Tina Turner, Caetano Veloso e muito mais. Vamos abrir a hora com The Police, Every Breath You Take.

Minha chará, Vanessa Rangel, com sucesso palpite. Antes a gente curtiu Manhattans, agora tem clássico do Ahá. Esse som que faz todo mundo se mexer. Tem que ter pelo menos um pezinho ou um dedinho batendo quando rola Take On Me.

0: Muita música boa na sua noite aqui na Saudade FM. Já já tem mais. Volto com Cliff Richard, Pet Shop Boys, vai ter Legião Urbana, Diana Ross. Fica por aí. 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
0: A animação original Como Mágica, da Netflix, entrou para o top 10 dos filmes mais populares da plataforma ao alcançar 139 milhões e 800 mil visualizações em 79 dias. O longa, dublado por Michael B. Jordan e Juno Temple, ocupa a 10ª posição e ainda pode subir no ranking. A produção também registrou o maior número semanal de visualizações para uma animação original da Netflix. A história acompanha um pequeno animal da floresta e uma ave que trocam de corpos após um acidente inesperado.
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